0: estão na Band.
1: Uhum.
0: Então nós estamos falando aí de 93 para 94. Então aí que eu conheci o Iron Maiden. Gravei aquilo em VHS, assisti várias vezes, e aí eu fui na loja de disco então comprar meu primeiro disco do Iron Maiden. Então era o disco mais recente, tinha recém lançado a Real Dead One.
1: Nossa.
0: Que é um disco ao vivo só com músicas antigas, né? Só com clássicos do Iron Maiden, que ele soltou a Real Live One com músicas na época mais novas. E o A Real Dead One com os classicões, né? Então eu fui de clássico, era o lançamento, A Real Dead One, eu não conhecia direito as músicas, obviamente. E aí eu me apaixonei, né, cara? Não acho, obviamente, é um disco ao vivo, eu nem gosto muito de disco ao vivo, não é o meu preferido do Iron Maiden, mas, puta, cara, eu amo esse disco porque tem esse laço com ele, né, cara? Foi o meu primeiro disco do Iron Maiden, então eu comprei o vinilzão e cansei de ouvir ele, cara, ouvi muito esse. Depois eu comprei o CD e tal, não sei o que, mas na época eu ficava com o vinil ali, namorando aquela capa, que eu acho uma das capas mais bonitas do Iron Maiden, do Real Dead One, que é aquele Ed meio radialista lá e tal. E, cara, ouvi muito esse disco.
1: É muito bom. O meu primeiro tem uma história engraçada, e alguns amigos nossos que ouvem o Pod Rock vão dar risada disso, porque eles presenciaram essa história, que é o Subhuman Race do Skid Row. Nossa, eu acho. Muita gente também não considera uma obra-prima. Pra mim, é o meu preferido do Skid Row, mais pesado. Não tem aquela cara do Skid Row, mas eu acho primoroso. E a história engraçada em torno desse álbum é que esse CD, eu ganhei ele também quando ele saiu, acho que em 94, 95, entre 94 e 95, alguma coisa assim. Quem trouxe ele pra mim foi um amigo do meu pai, que era de, acho que de Maceió. Ele tinha trabalhado aqui com meu pai, ele mudou pra Maceió, ele veio visitar a gente, ele trouxe CD porque sabia que eu gostava de rock, sabe? Naquela de, ele gosta de rock, eu acho que o dono da loja devia gostar de Skid Row, deu. Uhum. Eu não conheci Skid Row, né? E me deu esse CD, cara, e eu ouvi esse CD pra caramba. Só que eu ouvi bem moleque, assim, e os anos se passaram e esse álbum acabou ficando depois de um tempo encostado, tá? E o pessoal começou a ouvir mais hard rock em torno de mim e gostar de Skid Row, dos álbuns mais clássicos do Skid Row, eu gostava dos álbuns mais clássicos. E eu falava que eu não gostava tanto daquele álbum porque ele não tinha solos bem trabalhados. Eu até falava que não tinha música que não tinha solo, que era só aqueles efeitos de guitarra. Os caras me zoam até hoje por causa disso. E eu vendi esse CD pro Lucas, que participou do episódio de Melhores Vocalistas. Ele comprou esse CD de mim. Cara, depois que ele comprou, ele não parava de falar desse CD. E aí eu fiquei louco, comecei a ir atrás, comprei outro e continuei ouvindo e ouço também até hoje. É o álbum que eu mais ouço do Skid Row hoje em dia. Cara,
0: eu concordo com você, é um discão e muita gente não lembra desse disco, né?
1: É meio esquecido, fase conturbada, tem pouca coisa ao vivo, né?
0: Não tem grandes hits igual tinha nos dois primeiros.
1: A música acho que mais hit que eles tiraram daí foi a Breaking Down e a Beat Yourself Blind, são as duas acho que mais famosas, mas eu acho que o álbum
0: I Remember You, assim, em termos de popularidade.
1: Chega nem perto, mas eu acho um puta de um álbum. É produzido pelo Bob Rock, descobri isso também recentemente, não sabia, e tem a cara de Bob Rock, assim.
0: Ele é bem produzido e é um discão, só tem música boa também, muito gosto bom. Muito. O meu primeiro lugar aqui, o disco que eu mais ouvi, foi o primeiro CD que eu comprei com o meu dinheiro, né? Eu falei também do Angel Dust, que foi um dos primeiros, mas esse foi realmente o primeiro. Na época eu morava em Barretos, como eu falei, eu peguei um ônibus e vim aqui para Rio Preto para comprar um CD. Então eu fui naquela lojinha, numa lojinha que tinha, né, no shopping aqui, perto de um Carrefour e tal, e comprei o Master of Puppets Metallica.

0: classicaço. Obviamente minha cabeça explodiu a hora que eu, né, que eu ouvi aquilo. Então eu praticamente não tinha quase nada em CD, eu tinha alguns discos de vinil, tinha algumas fitas gravadas, mas é, eu tava sedento por CD, né? Tinha um aparelhinho ali para tocar, né? Achando lindo aquela qualidade toda, que não chiava, que não sei o que, pá, né? Então, a hora que eu ouvi o Master of Puppets, eu quase tive um troço, né, cara? Até hoje é o meu álbum preferido do Metallica e é o meu álbum de heavy metal preferido de todos, é o Master of Puppets. Então, é, ouvi ele, conheço ele melhor do que a minha própria mão, eu amo esse disco. Então tá aí, é o disco que eu mais ouvi na vida, fora os Guns N' Roses. É o Master of Puppets do Metallica. É isso aí. Então, um abraço, galera. Acompanha a gente lá na rede social. Sempre tem sorteio lá. Compartilha com seus amigos. E é isso aí, né,
1: Pico? É isso aí. Acompanha lá no Instagram PodRockBR, Facebook PodRock. Deixa lá sua sugestão, comentário. Interage com a gente. Um abraço, galera.
0: Falou!

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0: 9:15.
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2: Com visitas de familiares suspensas, o ex-presidente Jair Bolsonaro não vai poder receber os filhos em casa no Dia dos Pais. É o que decidiu neste sábado o ministro do STF, Alexandre de Moraes, após pedido da defesa de Bolsonaro, que cumpre pena de 27 anos e 3 meses de prisão por liderar uma tentativa de golpe de Estado. Ao negar o pedido, o ministro citou decisão anterior, na qual suspendeu todas as visitas ao ex-presidente, exceto médicos e advogados. Na época, a decisão foi tomada por descumprimento das condições para a prisão domiciliar, quando o senador Flávio Bolsonaro, filho de Jair e candidato à presidência nas eleições deste ano, publicou uma carta manuscrita assinada pelo pai nas redes sociais. Com base no ocorrido, Alexandre de Moraes declarou prejudicado o pedido para que os filhos visitassem Bolsonaro em Brasília no Dia dos Pais, justamente porque todas as visitas estão suspensas. O pedido da defesa do ex-presidente foi feito em caráter excepcional para que recebesse os três filhos homens, Carlos, Flávio e Jair Renan, na tarde deste domingo. No pedido, os advogados argumentaram que a medida preservaria os vínculos familiares e daria importante dimensão da convivência entre pai e filhos. Com informações da Agência Brasil, da Rádio Nacional em Brasília, Sayonara Moreno.
3: Você sabia?
4: A Torre Eiffel foi projetada para Barcelona, mas os catalães não gostaram nem um pouco do projeto, que acabou sendo transferido para Paris.
3: Você sabia?

0: O registro civil no Brasil foi criado formalmente com um decreto em 1874, que regulamentava o registro de nascimentos, casamentos e óbitos. Foi no ano seguinte que começaram a surgir os cartórios de registro, assim como existem até hoje. 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
1: 10 e 1.

0: Gente, treinamentos que alongam. Ó que dica bacana. Algumas modalidades de treinos, melhor dizendo, como CrossFit, treinamento funcional, ginástica natural, yoga, pilates, têm o alongamento como base de seus exercícios. Além disso, nesses modelos de treinamento, trabalha-se todas as capacidades físicas importantes para a saúde, qualidade de vida e melhora no rendimento esportivo, como a força e potência muscular, flexibilidade, resistência, agilidade, entre outras capacidades. Olha só como é legal, hein?
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0: Anvisa, Agência Nacional de Vigilância Sanitária, determinou a apreensão de 6 tipos de sal comercializados irregularmente pela internet. Os produtos Quantum Ocean Salts, Sal Integral, Quantum Sal Perfeito, New Quantic Endurance e Sal Marinho Integral, fabricados por empresa desconhecida, não possuem registro sanitário. A medida proíbe ainda a fabricação, importação, distribuição e venda dos produtos, que são anunciados em diversas plataformas de comércio eletrônico. Segundo a Anvisa, entre as irregularidades constatadas está a propaganda enganosa sobre a composição, indicação e resultados a serem obtidos com o uso dos produtos. Da Rádio Nacional no Rio de Janeiro, Cristiane Ribeiro.
1: 10h25.

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Olá! Agora falaremos sobre mitos e verdades sobre a castração de cães e gatos. É verdade que a castração engorda nosso animalzinho de estimação? A castração não engorda os animais, isso é mito. O animal castrado fica mais calmo, mais dócil e com isso consome menos calorias. Pequenos ajustes na quantidade de comida do animal e brincadeiras diárias são suficientes para deixar o bichinho de estimação saudável e feliz.

0: 11:28.
1: O ciclone extratropical que atingiu o sul e sudeste do país nos últimos 2 dias já perdeu força e os efeitos, como ventos fortes e tempestades, diminuem ao longo dos próximos dias. De acordo com o Instituto Nacional de Meteorologia, após a passagem das instabilidades, o frio chega com força no Rio Grande do Sul e áreas de Santa Catarina neste fim de semana. E a partir de segunda-feira, as temperaturas também caem em São Paulo e no Rio de Janeiro, porém com menor intensidade. No sul do país, ainda chove bastante e no sudeste o tempo está nublado, com chuvas ocasionais. Nesta sexta-feira, no Rio Grande do Sul, além das tempestades, os ventos passaram dos 120 km por hora. No município de Pedro Osório, um tornado derrubou árvores e telhados. Um motorista morreu atingido por uma árvore. Mais de 300 mil imóveis ficaram sem energia no estado. Em São Paulo, a ventania chegou a 100 km por hora. Não houve vítimas e os estragos foram destelhamentos e queda de árvores. Várias prefeituras suspenderam as aulas e recomendaram que as pessoas não saíssem de casa. O mesmo aconteceu no Rio de Janeiro. Aulas e atividades ao ar livre suspensas, parques públicos fechados e avisos sonoros nos celulares pedindo para que as pessoas fossem liberadas mais cedo do trabalho e ficassem em casa. Não houve vítimas. Da Rádio Nacional no Rio de Janeiro, Cristiane Ribeiro.
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4: O game de futebol PES 2017 será lançado para celulares, anunciou a produtora Konami. O jogo é gratuito e tem versões para dispositivos Android e também iOS. A previsão de lançamento é a segunda quinzena de agosto de 2017. De acordo com a Konami, o PES 2017 para smartphones vem com todos os modos licenças disponíveis no game para videogames, como também partidas online. Aproveite!
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0: Você sabia?
1: Os golfinhos se chamam pelo nome, aliás, por um tipo de assobio especial.
0: Você sabia?

0: Meia-noite 30.
1: Mais de 15 mil eleitoras de Santa Catarina com medida protetiva vigente na Polícia Civil podem pedir mudança temporária no local de votação nas eleições deste ano por questões de segurança. A medida é resultado de um acordo entre a Justiça Eleitoral Catarinense e a Polícia Civil do Estado. O pedido de transferência temporária de eleitores pode ser feito até o dia 20 de agosto, inclusive para qualquer pessoa que está fora do domicílio eleitoral. Com isso, foi estendida a possibilidade para as eleitoras que já foram vítimas ou ameaçadas de violência doméstica. O pedido de voto em trânsito para as mulheres com medida protetiva só pode ser feito de forma presencial em qualquer cartório eleitoral de Santa Catarina. Para isso, é preciso levar um documento de identificação com foto e o comprovante da medida protetiva. Dados do Tribunal de Justiça de Santa Catarina apontam que somente no primeiro semestre deste ano, mais de 17 mil mulheres pediram a medida protetiva, sendo que 93% foram concedidas. Da Rádio Nacional em Brasília, Sayonara Moreno.
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0: Você sabia?
1: Não acredito.
2: Existe uma ponte sobre uma rodovia na Holanda que foi construída só para passagem de esquilos. Infelizmente, no máximo 5 destes animais usam essa ponte por ano.
0: Você sabia?

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0: 1h31.
1: Com visitas de familiares suspensas, o ex-presidente Jair Bolsonaro não vai poder receber os filhos em casa no Dia dos Pais. É o que decidiu neste sábado o ministro do STF, Alexandre de Moraes, após pedido da defesa de Bolsonaro, que cumpre pena de 27 anos e 3 meses de prisão por liderar uma tentativa de golpe de Estado. Ao negar o pedido, o ministro citou decisão anterior, na qual suspendeu todas as visitas ao ex-presidente, exceto médicos e advogados. Na época, a decisão foi tomada por descumprimento das condições para a prisão domiciliar, quando o senador Flávio Bolsonaro, filho de Jair e candidato à presidência nas eleições deste ano, publicou uma carta manuscrita assinada pelo pai nas redes sociais. Com base no ocorrido, Alexandre de Moraes declarou prejudicado o pedido para que os filhos visitassem Bolsonaro em Brasília no Dia dos Pais, justamente porque todas as visitas estão suspensas. O pedido da defesa do ex-presidente foi feito em caráter excepcional para que recebesse os 3 filhos homens, Carlos, Flávio e Jair Renan, na tarde deste domingo. No pedido, os advogados argumentaram que a medida preservaria os vínculos familiares e daria importante dimensão da convivência entre pai e filhos. Com informações da Agência Brasil, da Rádio Nacional em Brasília, Sayonara Moreno.
2: 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Você sabia?
3: Não acredito.
4: A Apple teve sua própria linha de roupas em 1986, mas não deu muito certo.
2: Você sabia?

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1: Você sabia?
2: Na linha do tempo, a rainha Cleópatra viveu mais perto do primeiro pouso na Lua, 2.000 anos, do que da construção da Grande Pirâmide, 2.500 anos.
1: Você sabia?

0: como dói.
1: Para facilitar a experiência de eleitores e eleitoras com dificuldade visual ou sem intimidade com a tecnologia, a urna eletrônica passou por algumas mudanças para as eleições deste ano. A ideia é promover melhor visibilidade da tela, clareza de dados e acompanhamento do voto. Agora as letras mudaram para a fonte Atkinson Hiperlegível, para facilitar a leitura de pessoas com baixa visão e idosos. Na prática, letras com mais contraste e com diferenças acentuadas entre caracteres parecidos, como os algarismos 0 e a letra O. Outra mudança é que na parte inferior da tela vai aparecer a barra de progresso. A ideia é guiar o eleitor em tempo real sobre quais cargos já foram votados por ele e quais ainda faltam. A tela de votação também teve a interface renovada, com maior atuação dos intérpretes de Libras. Eles passam a sinalizar não somente o cargo disputado, mas também o voto em branco, o nulo e o de legenda. Dados da Justiça Eleitoral mostram que, para as eleições de 2026, mais de 300 mil eleitores têm deficiência visual e mais de 180 mil deficiência auditiva. Parte das mudanças na urna eletrônica foi a partir de propostas de estudantes da Universidade de São Paulo em um concurso para aperfeiçoar a acessibilidade do aparelho. Da Rádio Nacional em Brasília, Sayonara Moreno.
2: 2:33.

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1: Já pensou em viajar sem um destino certo, só sabendo o valor mais ou menos específico da sua viagem? Pois é, o Insta Viagem, um site que planeja viagens pelo Brasil com um destino surpresa. Apesar do nome Insta Viagem, não é nada de uma rede social ou também algum concorrente do Instagram. Pelo contrário, o site é um curioso que aposta em algo inovador. Planejar uma viagem surpresa com a duração de 3 dias para qualquer lugar do Brasil. A plataforma avisa o destino apenas 2 dias antes. A ferramenta teve a origem na rede social Dubby, que é o ideal para quem gosta de surpresas. Os especialistas por trás do recurso se responsabilizam pelo planejamento, escolhem os passeios e fazem a reserva para você. Você só precisa responder a um questionário com seus gostos, realizar o pagamento e aproveitar a viagem. Após entrar no site, o viajante precisa preencher um questionário para explicar suas preferências e também traçar seu perfil. O segundo passo é escolher seu pacote de viagens, realizar o pagamento e então esperar. Depois da confirmação do pagamento, o Insta Viagem vai entrar em contato com você e começar a planejar todos os detalhes. Somente 2 dias antes da viagem, você vai finalmente saber para onde vai viajar. A partir de R$ 459,00 por pessoa com carro próprio ou R$ 599,00 por pessoa usando o ônibus de viagem, o Insta Viagem programa uma experiência única, com direito a hospedagem, passeios e refeições. Um dos principais diferenciais do site é oferecer um planejamento individual e totalmente personalizado. O viajante que optar por usar essa ferramenta precisa estar aberto ao inesperado e gostar muito de surpresas no seu caminho.
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0: Mais do que uma medida garantida por lei, oferecer a ampla acessibilidade a todos em espaços públicos é uma questão de humanidade. 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
1: Três e três.

0: Quatro pessoas morreram na queda de um helicóptero neste sábado, próximo à Vista Chinesa, ponto turístico do Alto da Boa Vista, zona sul da cidade do Rio de Janeiro. O Corpo de Bombeiros foi acionado por volta das 11 horas da manhã para atender a ocorrência e apagar o incêndio provocado pela queda da aeronave. A equipe localizou os corpos carbonizados do piloto e de três mulheres que seriam passageiras e também destroços do helicóptero, um Robinson 44, com capacidade para quatro pessoas. Os corpos serão levados para o Instituto Médico Legal e a identificação das vítimas ficará a cargo da perícia da Polícia Civil, que também vai investigar as causas do acidente. A região onde o helicóptero caiu faz parte do Parque Nacional da Tijuca e é de difícil acesso por ser muito íngreme e mata fechada. Da Rádio Nacional, no Rio de Janeiro, Cristiane Ribeiro.
1: 3:45.
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3: Cuide bem da pele no frio. 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

0: Você sabia?
1: Não acredito.
2: Os golfinhos se chamam pelo nome, aliás, por um tipo de assobio especial.
0: Você sabia?

0: 4:38.
1: A plataforma de conversas online Discord vai apresentar à Advocacia Geral da União uma proposta de medidas para corrigir falhas na verificação de idade dos usuários e para a proteção de crianças e adolescentes. E isso é o que ficou acordado em reunião entre representantes do Discord e integrantes da Procuradoria Geral da União na sede da AGU, em Brasília. Durante o encontro foram mencionadas falhas identificadas pela Secretaria Nacional de Direitos Digitais do Ministério da Justiça. Os resultados colocaram em questionamento se as medidas adotadas pelo Discord para prevenir o acesso e a exposição de crianças e adolescentes a situações de risco no ambiente digital são, de fato, eficazes. De acordo com a AGU, os representantes da plataforma foram cobrados por providências concretas que cumpram efetivamente o que prevê a legislação brasileira em relação à verificação etária, prevenção de riscos, identificação de situações de vulnerabilidade e proteção de usuários menores de idade. Com o compromisso da empresa de apresentar medidas dentro de um prazo a ser combinado, caberá à AGU analisar o documento para a elaboração de um TAC, Termo de Ajustamento de Conduta, no qual o Discord deve assumir compromissos, obrigações e prazos destinados à adequação da plataforma às exigências da legislação brasileira. Mesmo com o TAC e a busca por consenso sobre o problema, a AGU não descarta a possibilidade de adoção das medidas judiciais cabíveis. E se a plataforma não adotar providências consideradas suficientes, a AGU pode optar, inclusive, pelo ajuizamento de uma ação pública contra o Discord. A plataforma é alvo de investigações policiais por ser utilizada para a prática de crimes graves, como estupro virtual, indução ao suicídio, automutilação ao vivo, maus tratos a animais, compartilhamento de pornografia infantil e violência psicológica. Na última terça-feira, um adulto foi preso e 5 adolescentes apreendidos na operação que investiga a morte de uma menina de 13 anos no Mato Grosso do Sul. O grupo seria o responsável por fazer uma transmissão ao vivo no Discord, induzindo a menina a tirar a própria vida, enquanto outras pessoas assistiam. Em nota enviada à nossa reportagem, o Discord disse ter equipes altamente especializadas que trabalham continuamente para combater indivíduos e grupos envolvidos em atividades violentas e que, quando apropriado, encaminha informações relevantes às autoridades policiais e a organizações de segurança online. Além disso, a plataforma informou que extremistas violentos foram detidos porque o Discord fez denúncias proativas e ofereceu respostas aos pedidos das autoridades policiais. Da Rádio Nacional em Brasília, Sayonara Moreno.

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2: Você sabia que sacerdotes no Antigo Egito arrancavam todos os pelos dos seus corpos, inclusive seus cílios e sobrancelhas? Ficavam lisinhos.
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1: 5 e 4.

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1: Cinco e 26.

0: 5:38.
1: Mais de 15 mil eleitoras de Santa Catarina com medida protetiva vigente na Polícia Civil podem pedir mudança temporária no local de votação nas eleições deste ano por questões de segurança. A medida é resultado de um acordo entre a Justiça Eleitoral Catarinense e a Polícia Civil do Estado. O pedido de transferência temporária de eleitores pode ser feito até o dia 20 de agosto, inclusive para qualquer pessoa que está fora do domicílio eleitoral. Com isso, foi estendida a possibilidade para as eleitoras que já foram vítimas ou ameaçadas de violência doméstica. O pedido de voto em trânsito para as mulheres com medida protetiva só pode ser feito de forma presencial em qualquer cartório eleitoral de Santa Catarina. Para isso, é preciso levar um documento de identificação com foto e o comprovante da medida protetiva. Dados do Tribunal de Justiça de Santa Catarina apontam que somente no primeiro semestre deste ano, mais de 17 mil mulheres pediram a medida protetiva, sendo que 93% foram concedidas. Da Rádio Nacional em Brasília, Sayonara Moreno.
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7: Aí, locutor, olha o que a produção preparou de notícia pra você, se liga aí!
5: Pois é, meu amiguinho, os videogames contribuíram para a queda no número de horas trabalhadas por homens jovens nos Estados Unidos. É o que apontou um estudo do Departamento Nacional de Pesquisa Econômica Norte-Americano. Divulgada no começo deste ano, a pesquisa foi elaborada por Eric Rush e Kevin Charles, da Universidade de Chicago. Os economistas partiram de dados que apontam declínio no número de horas trabalhadas ao ano, tanto por homens e mulheres em todas as faixas de idade.
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1: 6 e 3.
2: Aí, Grazão, se liga que essa é pra você.

Diquinha de suco saudável de saúde para as gravidinhas. Suco de goiaba. A goiaba é uma fruta que cura, viu? Bem como evita problemas relacionados à constipação durante a gravidez. Você precisa de 2 goiabas, 2 colheres de açúcar, suco de limão e um pouco de suco de gengibre. Ferva as goiabas e espere esfriar. Adicione-as em um liquidificador para preparar o suco. Coloque o suco de gengibre e limão também. Adicione alguns cubos de gelo na bebida e beba fresco.

0: O ciclone extratropical que atingiu o sul e sudeste do país nos últimos 2 dias já perdeu força e os efeitos, como ventos fortes e tempestades, diminuem ao longo dos próximos dias. De acordo com o Instituto Nacional de Meteorologia, após a passagem das instabilidades, o frio chega com força no Rio Grande do Sul e áreas de Santa Catarina neste fim de semana. E a partir de segunda-feira, as temperaturas também caem em São Paulo e no Rio de Janeiro, porém com menor intensidade. No sul do país, ainda chove bastante e no sudeste o tempo está nublado, com chuvas ocasionais. Nesta sexta-feira, no Rio Grande do Sul, além das tempestades, os ventos passaram dos 120 km por hora. No município de Pedro Osório, um tornado derrubou árvores e telhados. Um motorista morreu atingido por uma árvore. Mais de 300 mil imóveis ficaram sem energia no estado. Em São Paulo, a ventania chegou a 100 km por hora. Não houve vítimas e os estragos foram destelhamentos e queda de árvores. Várias prefeituras suspenderam as aulas e recomendaram que as pessoas não saíssem de casa. O mesmo aconteceu no Rio de Janeiro. Aulas e atividades ao ar livre suspensas, parques públicos fechados e avisos sonoros nos celulares pedindo para que as pessoas fossem liberadas mais cedo do trabalho e ficassem em casa. Não houve vítimas. Da Rádio Nacional no Rio de Janeiro, Cristiane Ribeiro.
1: 6:42.

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2: Você sabia?
3: A maior pirâmide do mundo não fica no Egito, e sim em Puebla, no México.
2: Você sabia?

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1: 7:39.
2: A Anvisa, Agência Nacional de Vigilância Sanitária, determinou a apreensão de 6 tipos de sal comercializados irregularmente pela internet. Os produtos Quantum Ocean Salts, Sal Integral, Quantum, Sal Perfeito, New Quantic, Endurance e Sal Marinho Integral, fabricados por empresa desconhecida, não possuem registro sanitário. A medida proíbe ainda a fabricação, importação, distribuição e venda dos produtos, que são anunciados em diversas plataformas de comércio eletrônico. Segundo a Anvisa, entre as irregularidades constatadas está a propaganda enganosa sobre a composição, indicação e resultados a serem obtidos com o uso dos produtos. Da Rádio Nacional no Rio de Janeiro, Cristiane Ribeiro.
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4: Atenção também ao cuidado com os lábios. 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Dê preferência para hidratantes labiais com ceramidas, lanolina, vaselina. Manteiga de cacau e batons de alta fixação podem não ser suficientes e até ressecar mais ainda os seus lábios.

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1: 8 e 4.

Dicas para a pele de princesa? Use sabonetes neutros ou com substâncias hidratantes. Evite produtos com muito cheiro e produtos químicos, pois sua pele está mais suscetível a alergias e ressecamento no inverno.

0: 8h36.
1: Com visitas de familiares suspensas, o ex-presidente Jair Bolsonaro não vai poder receber os filhos em casa no Dia dos Pais. É o que decidiu neste sábado o ministro do STF, Alexandre de Moraes, após pedido da defesa de Bolsonaro, que cumpre pena de 27 anos e 3 meses de prisão por liderar uma tentativa de golpe de Estado. Ao negar o pedido, o ministro citou decisão anterior, na qual suspendeu todas as visitas ao ex-presidente, exceto médicos e advogados. Na época, a decisão foi tomada por descumprimento das condições para a prisão domiciliar, quando o senador Flávio Bolsonaro, filho de Jair e candidato à presidência nas eleições deste ano, publicou uma carta manuscrita assinada pelo pai nas redes sociais. Com base no ocorrido, Alexandre de Moraes declarou prejudicado o pedido para que os filhos visitassem Bolsonaro em Brasília no Dia dos Pais, justamente porque todas as visitas estão suspensas. O pedido da defesa do ex-presidente foi feito em caráter excepcional para que recebesse os 3 filhos homens, Carlos, Flávio e Jair Renan, na tarde deste domingo. No pedido, os advogados argumentaram que a medida preservaria os vínculos familiares e daria importante dimensão da convivência entre pai e filhos. Com informações da Agência Brasil, da Rádio Nacional em Brasília, Sayonara Moreno.
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0: Você sabia?
1: Não acredito.
2: A praça Times Square, nos Estados Unidos, foi chamada de Longacre Square. Até a sede do jornal The New York Times se mudar para lá em 1904.
0: Você sabia?
1: Não acredito.
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0: 9:29.
1: Quatro pessoas morreram na queda de um helicóptero neste sábado, próximo à Vista Chinesa, ponto turístico do Alto da Boa Vista, zona sul da cidade do Rio de Janeiro. O Corpo de Bombeiros foi acionado por volta das 11 horas da manhã para atender a ocorrência e apagar o incêndio provocado pela queda da aeronave. A equipe localizou os corpos carbonizados do piloto e de três mulheres que seriam passageiras e também destroços do helicóptero, um Robinson 44, com capacidade para quatro pessoas. Os corpos serão levados para o Instituto Médico Legal e a identificação das vítimas ficará a cargo da perícia da Polícia Civil, que também vai investigar as causas do acidente. A região onde o helicóptero caiu faz parte do Parque Nacional da Tijuca e é de difícil acesso por ser muito íngreme e mata fechada. Da Rádio Nacional, no Rio de Janeiro, Cristiane Ribeiro.
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4: Para aqueles que possuem um carro e que desejam gastar menos no dia a dia, confira agora algumas dicas para conseguir gastar menos. Freio motor. É importante que os motoristas lembrem sempre de reduzir as marchas do carro quando estiver reduzindo a velocidade do veículo. Esse tipo de procedimento ajuda a parar o carro e também poupar os freios. Tire o pé do pedal da embreagem. Existem diversos motoristas que acabam apoiando o pé na embreagem com a marcha já engatada. Isso faz geralmente com que o veículo tenha uma perda considerável na tração, além de desgastar os componentes sem a menor necessidade. Os motoristas que fazem isso costumam ter que trocar o conjunto de embreagem mais cedo. Outra dica para dirigir direito e economizar é: não dirija na banguela. Você ainda acha que andar com o carro no ponto morto durante uma descida economiza combustível? Esse é um mito que já foi derrubado há muito tempo. Este procedimento ainda ajuda a desgastar os freios de uma forma mais prematura, sem contar o risco de perder o controle do veículo. Outra dica é: nada de aceleração e frenagens bruscas. Os motoristas que conseguem manter o controle durante o processo de condução com uma velocidade média razoável evitam desgastes de componentes importantes do carro, tais como freios, suspensão e também dos pneus. Tanto a aceleração quanto o freio devem acontecer de forma suave. A última dica é: use o ar-condicionado de forma inteligente. O ar aumenta em 20% o consumo de combustível do carro. Portanto, nunca dirija com janelas

0: Janelas abertas caso o ar esteja ligado. Também não utilize o resfriamento máximo. Nos equipamentos digitais, manter a temperatura entre 23 e 25 graus centígrados costumam ser eficientes.
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0: Pele bonita? Para aumentar a sua eficácia, use o hidratante tanto para o corpo quanto para o rosto, assim que sair do banho. 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

0: O Dia dos Pais pode ser um momento de reflexão e de ação. Pensando nisso, um grupo de São Paulo iniciou nesta semana uma série de vídeos na internet para debater os desafios de criar filhos mais responsáveis. O canal se chama Papcast. Entre os temas está o combate ao machismo. Para os integrantes do canal, é necessário dar o exemplo em casa. Esse pode ser o maior aprendizado, segundo aponta Matheus França, pai de dois meninos.
1: Eu acho que, independente da fase, as nossas crianças, elas espelham muito a gente. Então, de nada adianta você trazer um discurso para o teu filho se ele não estiver fazendo. Então, no meu caso, pai de dois meninos, eles são atípicos. Então, muita coisa eu falando, eles não vão assimilar. Eles assimilam quando eles me veem fazendo. E me veem fazendo diariamente. Isso significa que eu não erro. Não, jamais. Eles me veem dando também maus exemplos. Mas, para mim, o caminho para a gente chegar nisso é a educação pelo exemplo.
0: Para Denis Takada, é necessário preparar os meninos para combater os discursos machistas que eles vão ouvir em diferentes ambientes.
2: Além da gente conseguir ser esse espelho, blindar a cabeça da criança contra discursos reacionários que podem acabar com a cabeça dela no futuro, sabe? Então, eu recentemente vi uma pesquisa de um retrocesso muito grande que a gente teve em relação à geração anterior com a geração Z, que eles acham que é lugar de mulher em casa. Sabe aquele pensamento, né, reacionário conservador que a gente já conhece? Então a gente teve um retrocesso muito grande nos últimos anos e a gente precisa combater isso educando nossos filhos para que eles sejam parte dessa mudança. Acho que como pai de menino, essa é a nossa função.
0: Tiago Koch avalia que é necessário criar espaços de escuta para os pais e para os filhos.
3: Essa palavra cuidado, para mim, ela é muito norteadora nesse sentido, né? Quando os filhos, por exemplo, do Tadeu e do Denis, enxergam eles cuidando, eles já vão entendendo que cuidar é coisa de homem. E que tá tudo bem meu pai lavar a louça, e que tá tudo bem meu pai chorar, e que tá tudo bem meu pai ficar em casa enquanto minha mãe, de repente, vai trazer a provisão. E que isso não vai deixar eles menos homem. Então, isso vai ampliando a perspectiva de masculinidades, né? Vai ampliando as possibilidades de ser homem. E, a partir da vivência dele, ele vai escolher os seus próprios caminhos, mas com essa visão que não existe uma única forma de ser homem.
0: O canal de vídeos pretende ser mais do que um canal para tirar dúvidas, mas também ser uma rede de apoio para uma forma responsável de paternidade. Para os homens, ser ouvido, ensinar o respeito,

0: assistir a um crescimento de um bom menino podem ser mais importantes do que qualquer presente de Dia dos Pais. Da Rádio Agência Nacional em Brasília, Luiz Cláudio Ferreira.
1: 10:33.

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0: É verdade mesmo?
1: Uma empresa que administra uma usina nuclear na República Tcheca foi obrigada a pedir desculpas na semana passada por ter organizado um concurso de garotas em biquíni que daria uma vaga de estágio. É isso mesmo. O conglomerado de energia CES foi responsável pelo concurso, que reuniu 10 estudantes. As jovens tiraram fotos em uma das torres de usina de Timely. No Facebook, a garota que recebesse mais votos ganharia um estágio de 14 dias na usina.
2: Tudo isso é louco!
0: É verdade mesmo?

0: A luta pela demarcação de territórios marca o Dia Internacional dos Povos Indígenas no Brasil, em meio às discussões sobre o marco temporal no Supremo Tribunal Federal. O tema é considerado uma das principais ameaças aos direitos dos povos indígenas, segundo lideranças e entidades. Apesar de já ter sido considerado inconstitucional, trechos da lei aprovada pelo Congresso Nacional foram mantidos pelo STF. Coordenador da APOIME, entidade indígena no extremo sul da Bahia, Samingo Pataxó afirma que a iniciativa não representa os povos originários e é uma ameaça à vida, ao meio ambiente e à saúde de toda a população. Ele relata que a falta de demarcação estimula a violência e a forte pressão psicológica sobre as comunidades.
1: A criança, ela, né, uma vez que vem sofrendo violência, interfere no crescimento, né, da criança. O ancião, que ele ali tem problema de saúde, nós não sabemos onde ele vai estar dormindo, deixamos de muitas vezes de fazer a nossa produção, que é o nosso plantio de mandioca, de milho, amendoim, né, de ter uma vida normal, para a gente agora viver sob pressão.
0: O coordenador executivo da APIB, Articulação dos Povos Indígenas do Brasil, Alberto Terena, destaca que os povos indígenas foram historicamente expulsos das terras e a recuperação veio por meio da luta. Para ele, a paz no campo depende da demarcação dos territórios.
2: Enquanto não tiver a demarcação, né, através daquilo que está dentro da Constituição, qualquer outro tipo de formato vai só dificultar, e principalmente o marco temporal, porque nós fomos expulsos dos nossos territórios. Aqui em Mato Grosso do Sul mesmo, com a Guerra do Paraguai, né, a gente foi expulso do nosso território e nós ficamos confinados dentro de pequenas reservas, né? Então, eu creio que mais do que necessário, né, fosse que o Supremo ele viesse a reconhecer.
0: Após o marco temporal ser rejeitado, o Supremo Tribunal Federal avalia agora os embargos de declaração. É um tipo de recurso para esclarecer pontos da decisão, mas que não muda o resultado. Entre os trechos da lei mantidos pelo Supremo, que podem dificultar e até inviabilizar a demarcação de terras, segundo a APIB, estão a ampliação das indenizações a ocupantes não indígenas e a possibilidade de permanência deles até o pagamento, a oferta de territórios alternativos e penalidades contra comunidades que realizem retomadas territoriais. Da Rádio Nacional em Brasília, Gabriel Brum.
3: 11:50.
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5: Para aqueles que possuem um carro e que desejam gastar menos no dia a dia, confira agora algumas dicas para conseguir gastar menos. Freio motor. É importante que os motoristas lembrem sempre de reduzir as marchas do carro quando estiver reduzindo a velocidade do veículo. Esse tipo de procedimento ajuda a parar o carro e também poupar os freios. Tire o pé do pedal da embreagem. Existem diversos motoristas que acabam apoiando o pé na embreagem com a marcha já engatada. Isso faz geralmente com que o veículo tenha uma perda considerável na tração, além de desgastar os componentes sem a menor necessidade. Os motoristas que fazem isso costumam ter que trocar o conjunto de embreagem mais cedo. Outra dica para dirigir direito e economizar é: não dirija na banguela. Você ainda acha que andar com o carro no ponto morto durante uma descida economiza combustível? Esse é um mito que já foi derrubado há muito tempo. Este procedimento ainda ajuda a desgastar os freios de uma forma mais prematura, sem contar o risco de perder o controle do veículo. Outra dica é: nada de aceleração e frenagens bruscas. Os motoristas que conseguem manter o controle durante o processo de condução com uma velocidade média razoável evitam desgastes de componentes importantes do carro, tais como freios, suspensão e também dos pneus. Tanto a aceleração quanto o freio devem acontecer de forma suave. A última dica é: use o ar-condicionado de forma inteligente. O ar aumenta em 20% o consumo de combustível do carro. Portanto, nunca dirija com janelas abertas caso o ar esteja ligado. Também não utilize o resfriamento máximo. Nos equipamentos digitais, manter a temperatura entre 23 e 25 graus centígrados costumam ser eficientes.
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0: Você sabia?
1: Não acredito.
2: Existe uma ponte sobre uma rodovia na Holanda que foi construída só para passagem de esquilos. Infelizmente, no máximo 5 destes animais usam essa ponte por ano.
0: Você sabia?
1: Não acredito.
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0: Meio-dia e 45.
1: Para facilitar a experiência de eleitores e eleitoras com dificuldade visual ou sem intimidade com a tecnologia, a urna eletrônica passou por algumas mudanças para as eleições deste ano. A ideia é promover melhor visibilidade da tela, clareza de dados e acompanhamento do voto. Agora as letras mudaram para a fonte Atkinson Hiperlegível, para facilitar a leitura de pessoas com baixa visão e idosos. Na prática, letras com mais contraste e com diferenças acentuadas entre caracteres parecidos, como os algarismos 0 e a letra O. Outra mudança é que na parte inferior da tela vai aparecer a barra de progresso. A ideia é guiar o eleitor em tempo real sobre quais cargos já foram votados por ele e quais ainda faltam. A tela de votação também teve a interface renovada, com maior atuação dos intérpretes de Libras. Eles passam a sinalizar não somente o cargo disputado, mas também o voto em branco, o nulo e o de legenda. Dados da Justiça Eleitoral mostram que, para as eleições de 2026, mais de 300 mil eleitores têm deficiência visual e mais de 180 mil deficiência auditiva. Parte das mudanças na urna eletrônica foi a partir de propostas de estudantes da Universidade de São Paulo em um concurso para aperfeiçoar a acessibilidade do aparelho. Da Rádio Nacional em Brasília, Sayonara Moreno.

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0: Você sabia?
1: Não acredito.
2: O botão curtir do Facebook queria dizer maravilha.
0: Você sabia?
1: Não acredito.
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0: 1h52.
1: Começa nesta quarta-feira, dia 5 de agosto, a 10ª edição da Flipelô, a Festa Literária Internacional do Pelourinho, organizada pela Fundação Casa de Jorge Amado. O evento conta com diversas atrações, como mesas, lançamentos de livros, oficinas, rodas de conversas, exposições e apresentações musicais. A festa tem como objetivo estimular a literatura, principalmente entre os jovens, e preservar a memória e o legado do escritor Jorge Amado. Além disso, o evento atua no fortalecimento do mercado editorial no incentivo a novos escritores. Nesta edição, a homenageada é a poeta baiana Miriam Fraga, idealizadora da Flipelô e diretora da Fundação Casa de Jorge Amado entre 1986 e 2016. Entre os nomes de destaque presentes neste ano estão as escritoras Carla Madeira, Ana Maria Gonçalves e Aline Bey. O evento marca ainda os 40 anos da Fundação Casa de Jorge Amado, instituição voltada para a preservação e difusão da literatura e da cultura brasileira. A programação é gratuita. Da Rádio Nacional no Rio de Janeiro, Carolina Pessoa.
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3: Você sabia?
4: A pirata mais bem-sucedida de todos os tempos foi uma mulher chamada Xing Shi. Ela comandava uma tripulação de 80 mil homens.
3: Você sabia?

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0: Você sabia?
1: Antigamente, a arte era uma espécie de esporte olímpico. Entre os anos de 1912 e 1948, as pessoas competiam fazendo esculturas, músicas, pinturas e até mesmo arquitetura.
0: Você sabia?

0: 2:52.
1: Eleitores de todo o país podem solicitar o voto em trânsito nas eleições 2026. E ele vale também para quem mora no exterior, mas já sabe que estará aqui no Brasil nos dias de votação. A informação é do TSE, o Tribunal Superior Eleitoral. O procedimento permite ao cidadão votar em uma cidade diferente do seu domicílio eleitoral, ou seja, daquela onde está o seu registro como eleitor. O pedido, segundo o TSE, pode ser feito até 20 de agosto no autoatendimento do site tse.jus.br ou nos cartórios eleitorais apresentando o documento de identificação oficial com foto. O assessor de comunicação do TREDF, o Tribunal Regional Eleitoral do Distrito Federal, Guilherme Alves, detalha como é o procedimento para quem vota no exterior e estará no Brasil no dia do pleito.
2: Tanto a eleitora quanto o eleitor que tiver o título vinculado à zona eleitoral do exterior, que normalmente vota no exterior, pode solicitar a habilitação para poder votar em trânsito aqui no Brasil. Lembrando que, nesse caso, ela vai votar apenas para presidente da República em qualquer capital ou município que tenha mais de 100 mil eleitores ou eleitoras.
1: Agora, uma dúvida comum. A pessoa que mora aqui no Brasil, mas já sabe que estará no exterior nos dias de votação, ela pode solicitar o voto em trânsito?
2: Não. O voto em trânsito, ele existe somente em território brasileiro. Então, não é possível solicitar o voto em trânsito para votar em outro país.
1: O assessor do TREDF alerta para uma situação que pode pegar o eleitor de surpresa. E se a pessoa que mora no exterior ou aqui no Brasil pediu o voto em trânsito, mas os planos mudaram e ela não estará mais na cidade em que escolheu para votar? De acordo com Guilherme Alves, é possível pedir o cancelamento do voto em trânsito, mas se o prazo tiver passado,
2: ela não poderá votar no local de origem, caso ela mude os planos dela. Porque depois que ela faz a habilitação para o voto em trânsito, a inscrição dela temporariamente fica vinculada ao local escolhido. E aí, se ela não estiver na cidade que ela escolheu no dia da votação, ela não poderá votar e nem votar na cidade que ela estiver ou até na cidade de origem. Nesse caso, o que a pessoa pode fazer é justificar a ausência às urnas.
1: As eleições 2026 acontecem em 4 de outubro, em primeiro turno, e 25 de outubro, onde houver segundo turno. Os eleitores vão escolher o presidente da República, governadores, senadores, deputados federais, estaduais e distritais, no caso do Distrito Federal. Da Rádio Nacional em Brasília, Oussama Elgão.

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1: Você sabia?
2: Não acredito!
3: Antigamente, a arte era uma espécie de esporte olímpico. Entre os anos de 1912 e 1948, as pessoas competiam fazendo esculturas, músicas, pinturas e até mesmo arquitetura.
1: Você sabia?

0: 3:50.
1: A 22ª rodada do Campeonato Brasileiro foi aberta ontem. O Grêmio venceu São Paulo 2-1, Remo e Atlético Mineiro ficaram no 2-2, o Coritiba venceu a Chapecoense por 2-1 e no Clássico Carioca, no Nilton Santos, Botafogo e Fluminense ficaram no 1-1. Hoje, mais cedo, o Cruzeiro venceu o Mirassol por 3-1 em Belo Horizonte. Daqui a pouco, às 16h, Fonte Nova em Salvador, o Bahia enfrenta o Vasco da Gama em jogo que a Rádio Nacional vai transmitir para todo o Brasil. No mesmo horário, o Palmeiras recebe o Internacional em São Paulo. Às 18h30 tem o Bragantino diante do Corinthians no interior paulista. Na Vila Belmiro, também 18h30, o Santos pega o Atlético Paranaense. E às 19h30 no Maracanã, o Flamengo vai receber a equipe do Vitória da Bahia. Da equipe de esportes da Rádio Nacional, André Luiz Mendes.
2: 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Você sabia?
3: Não acredito.
4: O bolo German Chocolate não tem nada de alemão. A palavra German, que é alemão em inglês, vem do nome do inventor do bolo, Samuel German.
2: Você sabia?

Às vezes eu fico pensando, quem inventou o beijo? E mais do que isso, nós humanos inventamos várias modalidades de beijos. Tem beijo conveniente entre amigos, familiares e apaixonados. Tem o beijo esquimó, o selinho, o beijo na pontinha do queixo, o primeiro beijo, o beijo estalado, o beijo demorado, beijo na chuva, beijo doce. Escolha o seu preferido e beije quem você ama. 13 de abril, Dia Internacional do Beijo. 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

0: Gente, treinamentos que alongam. Ó que dica bacana. Algumas modalidades de treinos, melhor dizendo, como CrossFit, treinamento funcional, ginástica natural, yoga, pilates, têm o alongamento como base de seus exercícios. Além disso, nesses modelos de treinamento, trabalha-se todas as capacidades físicas importantes para a saúde, qualidade de vida e melhora no rendimento esportivo, como a força e potência muscular, flexibilidade, resistência, agilidade, entre outras capacidades. Olha só como é legal, hein?
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0: 4:44.
1: Pais e filhos, uma diversidade de relações, sentimentos e emoções. E na data dos patriarcas, é comum vir à tona aquilo que o tempo não apaga: ensinamentos, gestos e exemplos. A tecnóloga em gestão comercial Luciana Cava, de 52 anos, perdeu o pai Ulisses, de 84, há 2 anos e meio. Ela lembra de tudo isso que ela herdou.
2: Meu pai era um contemplador da vida. Olhar para o céu, as estrelas, ouvir o canto dos pássaros, o pôr do sol, o voo dos pássaros e a música. Ele era apaixonado por música. Eu tenho essa memória sempre, sempre do meu pai.
1: O relato carinhoso da Luciana mostra que o exemplo é uma lição silenciosa e constante, como explica a psicóloga Ana Karina Beltrão.
3: Os filhos aprendem mais observando o comportamento dos pais. Então, um pai que oferece uma rosa para sua filha, a forma como ele oferece essa rosa, que é no se comportar, naquela atitude, faz toda a diferença. Então, essa observação de como os pais se comportam tem muito mais impacto do que as falas. Lembrando que a fala, ela sim, impacta bastante, principalmente a forma como você fala, que também é se comportar.
1: Segundo a psicóloga, é a forma como o pai se coloca no mundo que molda quem observa.
3: Você vai construindo tanto a personalidade como o que é valor para a criança à medida em que você vai dando o exemplo tanto das reações que você tem quanto de atitudes que você tem de preservar ele ou de expor a criança em momentos em que você está presente. Um pai muito ausente que está o tempo todo no celular, ele também vai colocando valoração naquele filho, né? Ou o que eu diria, uma desvalorização daquela criança, né?
1: Mas diante de ensinamentos ruins, o que fazer? Karina recomenda buscar outras referências.
4: Uma coisa que é possível fazer é a gente olhar dentro da nossa realidade algum adulto que você queira imitar. Por exemplo, uma pessoa que foi um exemplo de amor para você. Você pega aquela experiência daquela pessoa e tenta imitar e se inspirar naquela pessoa. Ou, vamos dizer, alguém que seja um exemplo de determinação. E ali você vai trabalhando as suas virtudes e os seus valores e vai construindo a sua personalidade a partir de outros exemplos que cada um pode buscar.
1: E o perdão? Tem algum papel nessa história?
3: O perdão é o exercício máximo no amor, né? Ele não vai transformar nada em algo bom ou ruim, mas que aquela ação de perdoar, ele vai liberar dentro de você aquela dor, a mágoa ou qualquer ensinamento ruim, e a pessoa daí vai poder seguir em paz sem carregar aquilo que faz mal dentro da própria pessoa. Quando a pessoa chega na vida adulta, é tão importante que se busque, né, construir uma história que faça a vida valer a pena, né?
1: O psicólogo Sérgio Pato é pai de 3 pequenos, Thierry, Antonella e Clarinha. A história está sendo escrita. O que o Sérgio ensina hoje é a herança que Luciana já recebeu do pai. Ela agradece.
2: Pai, eu te amo intensamente. Gratidão pela minha vida, por tudo que você ofereceu a mim, à nossa família. Um pai incrível. Eu sinto muita saudade. 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
1: Com sonoplastia de Messias Melo, da Rádio Nacional em Brasília, Oussama El Ghauri.
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Ver aquele sorriso de gratidão não tem preço e vale qualquer esforço. Faz parte da natureza humana ajudar o outro. Basta observar uma criança. Ela não para pensar quando vê um amiguinho precisando de ajuda. Por isso, convido você a procurar em sua cidade, em seu bairro, projetos nos quais você possa contribuir. Não é necessário muito. Algumas horas por semana e você sentirá o seu coração mais vivo, semeando gratidão por onde passa. 5 e 1.

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1: Um dos maiores símbolos do amor do brasileiro pelo rádio é o hábito de ouvir a narração de uma partida de futebol com o aparelho grudadinho no ouvido. A primeira narração de uma partida completa aconteceu em julho de 1931. Nicolau Tuma, conhecido como a metralhadora do rádio, narrou a partida entre São Paulo e Paraná na antiga Rádio Sociedade Educadora Paulista. Naquela época, não havia cabine para o locutor. Ele se instalava no meio da torcida. E o grito de gol acabava abafado pelo grito dos torcedores. Pensando em uma solução, em 1938, o genial Ari Barroso teve a ideia de usar o som de uma gaitinha que ele tocava a cada vez que um time fazia gol.
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0: 5h56.
1: Três das quatro vítimas em um acidente de helicóptero nesse sábado no Rio de Janeiro eram da mesma família: avó, mãe e filha. O piloto também não resistiu à queda. As turistas colombianas faziam um passeio panorâmico na modalidade Doors Off, em que o helicóptero voa sem as portas. O passeio foi contratado com a empresa Voos Rio Panorâmico e duraria cerca de 20 minutos, com sobrevoo por pontos turísticos da cidade. Entre eles, a Floresta da Tijuca, região onde ocorreu a queda. Segundo o comprovante de pagamento, as turistas desembolsaram R$ 2.550 pelo passeio. Em entrevista coletiva, o advogado Bernardo Cortes, que representa a Voos Rio Panorâmico, afirmou que a empresa está prestando assistência aos familiares das turistas colombianas. Em nota, o prefeito do Rio, Eduardo Cavalieri, prestou solidariedade à família das vítimas do acidente e informou que a prefeitura solicitou providências à ANAC, Agência Nacional de Aviação Civil, para intensificar a fiscalização e garantir a segurança nos voos de helicóptero. O Ministério das Relações Exteriores da Colômbia divulgou uma nota em que lamenta o acidente e expressa condolências e solidariedade aos familiares e amigos das vítimas. Segundo o Ministério, o Consulado da Colômbia no Rio de Janeiro já atua em coordenação direta com as autoridades brasileiras para dar andamento aos trâmites legais e prestar toda a orientação e assistência aos parentes das vítimas. O Corpo de Bombeiros do Rio de Janeiro foi acionado por volta das 11 horas da manhã desse sábado para atender a ocorrência e apagar o incêndio provocado pela queda da aeronave. A operação ocorreu em uma área de difícil acesso e mobilizou cerca de 40 militares, 11 viaturas e 4 unidades operacionais. As circunstâncias da queda do helicóptero serão investigadas pelo CENIPA, Centro de Investigação e Prevenção de Acidentes Aeronáuticos. Com informações da Agência Brasil, da Rádio Nacional no Rio de Janeiro, Priscila Terezo.
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4: O Facebook oferece ferramentas no aplicativo para celular que podem ajudar viajantes. Para começar, poucos usuários sabem que a rede social permite encontrar os locais nas imediações. Assim, fica mais fácil achar o endereço no mapa de um restaurante ou também de uma loja específica sem perder muito tempo. Além disso, é possível usar a barra de buscas do Facebook de forma mais inteligente, pesquisar em grupos e até encontrar eventos interessantes por perto via geolocalização. Aproveite também para salvar todos os links das suas dicas de viagem em listas privadas. Não é necessário baixar nenhum aplicativo extra, nem entrar em um computador. Os recursos mais práticos para usar o Facebook durante a viagem permitem encontrar estabelecimentos e espaços por perto. Para acessá-los no Android, basta tocar no menu indicado pelas três linhas no topo direito da tela e, em seguida, locais nas imediações. A busca do Facebook é mais inteligente do que você imagina. Por lá também é possível encontrar dicas de roteiros durante as viagens e, para isso, você deve tocar na barra do termo para buscar uma palavra-chave. Neste exemplo, podemos usar qualquer coisa que você deseja: um parque, uma lanchonete, um restaurante, e tudo deve ser sugerido com os locais próximos ou que possam ser do seu interesse no tema. Encontre a postagem sobre a viagem que deseja guardar e toque no botão localizado no topo direito do post, e depois disso, salvar link. Agora, para encontrar este conteúdo, basta tocar no menu do Facebook e encontrar o item Salvos, e então todos os seus conteúdos estarão lá.
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5: Quem hoje em dia consegue viver sem dar aquela espiadinha no Instagram ou no Facebook? Mas nem só de rede social vive o internauta, viu? Serviços de banco, e-mail, videoaulas. Atualmente você pode fazer praticamente tudo pela internet. Que comodidade, né? Porém, tudo tem o seu lado negro. Até a internet tem o seu lado negro, né? Com a Deep Web, por exemplo. Mas a gente não tá falando dela aqui, não. A questão é que essa exposição nos tornou alvos fáceis pra gente mal intencionada, né? Sem muitas leis que nos protegessem, tivemos que lidar com ataques cibernéticos constantes. Com a lei conhecida como Carolina Dieckmann e também o Marco Civil da Internet, a rede começou a ser olhada de outra forma. Hoje, cada vez mais presenciamos ações cíveis relacionadas com a invasão de privacidade digital. Como exemplo, temos tivemos a polêmica do Facebook com a suspeita de vazamento de dados, situação que colocou o criador Mark Zuckerberg na berlinda. Muitos casos de indenizações por danos morais vindos da divulgação de fotos íntimas entre ex-casais e outros crimes motivados por vingança de conhecidos ou por ação de hackers. O Brasil está só começando a sua caminhada na regulamentação da privacidade em tempos de internet. Porém, ações importantes já podem ser iniciadas para compensar, garantir ou preservar o efeito moral da exposição íntima nos usuários na rede.

0: Você sabia?
1: A maior árvore do mundo é uma sequoia gigante chamada General Sherman. Ela tem mais de 2 mil anos de idade e é tão alta quanto a Estátua da Liberdade ou o Big Ben. E é 18 vezes mais pesada que uma baleia azul.
0: Você sabia?

0: Então, o Nando no disco Com Você Meu Mundo Ficaria Completo me deu essa maravilha aqui. Que não sei nem se ele deu ou se eu roubei, né? Acho que eu roubei de você. Que é o segundo sol. Vou fazer aqui.
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0: Manchas pelo corpo? Cuidado! Pode ser hanseníase. A doença, que é infecciosa e contagiosa, também é conhecida como lepra. Ela não é hereditária e sua evolução depende de características do sistema imunológico do infectado. Entre 2007 e 2016, o número de casos novos de hanseníase caiu 37% no Brasil, passando de 40,1 mil diagnosticados no ano de 2007 para 25,2 mil em 2016. Apesar da queda, o país continua sendo o único das Américas a ter a doença como um problema de saúde público, segundo a Organização Pan-Americana da Saúde, Organização Mundial da Saúde, OPAS, OMS. Ao contrário do que muitos pensam, a hanseníase tem cura. Hanseníase, identificou, tratou, curou.
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2: 8h57.
3: Que a hipertensão é um grande problema de saúde, todos estão cansados de saber. Mas como é difícil mudar hábitos, né? A hipertensão é uma doença silenciosa e seus sintomas podem demorar muito para aparecer. Uma forma de prevenir essa doença crônica é retirar o sal da comida. Mas você sabia que isso apenas não basta? É preciso também estar atento à quantidade total de sódio nos alimentos. Ele pode estar presente de diferentes formas e, por isso, é fundamental que adotemos o hábito de sempre ler as embalagens, principalmente dos alimentos industrializados.
4: Você sabia?
5: Antigamente, a arte era uma espécie de esporte olímpico. Entre os anos de 1912 e 1948, as pessoas competiam fazendo esculturas, músicas, pinturas e até mesmo arquitetura.
4: Você sabia?
6: Os estudantes que foram selecionados na segunda chamada do ProUni, Programa Universidade para Todos, têm até a próxima sexta-feira, 14 de agosto, para confirmar as informações de inscrição. A documentação solicitada para comprovação deve ser apresentada diretamente na instituição de ensino superior para a qual o estudante foi pré-selecionado. As instituições podem oferecer serviço eletrônico para isso, mas, segundo o Ministério da Educação, é de inteira responsabilidade de cada participante verificar quais são os horários e locais de atendimento para a entrega da documentação. Importante destacar que a perda do prazo ou a não comprovação das informações implica na reprovação para a obtenção da bolsa. Entre a documentação que deve ser apresentada estão comprovantes de rendimentos do estudante e dos integrantes da família, comprovante dos períodos letivos cursados referentes ao ensino médio e, se for o caso, laudo médico que ateste a espécie e o grau de deficiência. A lista com todos os documentos comprobatórios exigidos está descrita no edital do ProUni, que consta na página gov.br.